0: Temperatura atual, 23 graus.
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0: É uma hora e um minuto.
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0: São 2 horas e 2 minutos.
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0: temperatura atual, 22 graus.
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0: São 3 horas.
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0: São 10 horas e 58 minutos.
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0: Temperatura atual, 31 graus.
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0: É meio-dia e um minuto.
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0: Temperatura atual, 33 graus.
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0: Temperatura atual, 35 graus.
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0: São 14 horas e 1 minuto.
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0: Temperatura atual, 35 graus.
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0: São 14 horas e 42 minutos.
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0: São 15 horas e 4 minutos.
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0: Temperatura atual, 36 graus.
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2: São agora 3 horas mais 5 minutos, estamos de partida para mais uma tarde de sábado na M24. Eu sou o Susana e vou ficar consigo até bem perto das 6 da tarde. Boa tarde, bom sábado, continuação de um ótimo fim de semana e se está de férias, boas férias.
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0: Sinto muito, Inês, apenas na M24. São 3:15. Espero que esteja a aproveitar bem este fim de semana. Muita gente, praia, só se sabe mesmo, com os pezinhos dentro d'água, não é verdade? Pezinhos e não só o corpo todo. Muito quente. E como é que vai estar amanhã, domingo? Bom, eu diria que é mais do mesmo. Teremos um domingo com tempo quente, com céu pouco nublado ou limpo, vento fraco ou moderado, superando por vezes forte nas terras altas até meio da manhã. E para amanhã temos uma pequena subida da temperatura máxima. As máximas previstas são 32 graus para Sines, Sesimbra, Santiago de Cacém, Odmira e Faro, 35, 38 para Setúbal, Lisboa, Alcácer do Sal, Grande Leiria, 40, 41 para Olhos, Estrela e Beja, 42 para a cidade de Évora.
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1: Barry White, com este clássico You Are the First, the Last, My Everything. E faz hoje exatamente 23 anos que nos deixava. Estávamos a 4 de julho de 2003 e falecia, ainda jovem, aos 58 anos de idade, Barry White, compositor de enormes sucessos, muito no estilo soul e disco e também de baladas românticas. Recordámo-lo aqui. E agora recordo que se está para a zona do Almograve, na praia do Almograve, está a decorrer o Almogrooves 2026, com muita música, sol e mar, como não poderia deixar de ser. Hoje, durante o dia, o Almogrooves Bodyboarding Cup, e depois à noite há concertos, DJs, é para passar por lá se estiverem por perto.
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0: O sol da Caparica, Caparica que hoje deve estar, diria eu, a abrotar, salvo a expressão. Antes por aqui os Delfins, um só céu. Por falar em Delfins, eles vão estar no Festival das Cores, Vila Nova de Santo André, Festival das Cores, que acontece de 17 a 19 deste mês. Já vai para a sua 12ª edição. Os Delfins são cabeças de cartaz no dia 17, dia 18 Dilas e no dia 19 Pluto. Agora é a altura de lhe recordar que hoje está aí mais uma noite de animação nas ruas de Santiago Cassai, segunda noite de Santiago Style Weekend, com as lojas a voltar a ter horários alargados. Moda, degustações, promoções, música e muita animação em mais uma noite do Santiago Style Weekend. Hoje à noite.
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0: E também aqui lhe recordo que estão aí as tradicionais festas da Relvas Verdes. Este fim de semana, hoje e amanhã, mais logo à noite, a partir das 20h30, atuação da Tuna, Grupo Académico Sextetos de Évora, e depois baile a partir das 21h30 com João do Carmo. Amanhã, domingo, a partir das 20h30, o baile com Luís Godinho. São as tradicionais festas das Relvas Verdes, uma organização dos relvenços. As últimas horas já estão, logo a seguir aos comerciais da hora certa. Eu estou de regresso, até já.

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2: São agora 4 horas mais 5 minutos de regresso para mais uma hora nesta tarde de sábado 4 de julho na M24. Eu sou o Susana e vou ficar consigo até bem perto das 6 da tarde. Boa tarde, bom sábado, de continuação de um ótimo fim de semana e de boas férias, se está de férias.
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0: São os Calema a fechar esta sequência de música para mais uma hora nesta tarde, sábado, não é? 24. Boa tarde. Está a aproveitar bem este dia bem quente, não é? Bom, quem está ao pé do mar está mais fresquinho. Está aí um magnífico dia de praia. E como é que vai estar amanhã? É mais do mesmo. Continuação de tempo quente com céu pouco nublado ou limpo, vento fraco a moderado, por vezes forte nas terras altas. E para amanhã temos mesmo... em algumas localidades, uma pequena subida da temperatura máxima. Para amanhã, 32 graus para Sines, Sesimbra, Santiago de Cacém, Odmir e Faro, 35, 38 para Setúbal, Lisboa, Alcácer do Sal, Grândola e Ourique, 40, 41 para Oulu, Estrela e Beja, e Évora poderá chegar aos 42 graus.
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1: Estávamos há pouco a ouvir John White com Missing You, um clássico, um grande sucesso da década de 80. Ele que está hoje de parabéns a comemorar mais um ano de vida e já lá vão 74. Pois é, o cantor de rock britânico que também foi vocalista de bandas, para além da sua carreira a solo, como The Babies e Bad English. Parabéns ao artista. Ora, hoje, Porto Covo, Largo Marquês de Pombal, em Porto Covo, recebe a 27ª gala de aniversário da Associação Recreativa de Dança Siniense. Esta associação comemorou no dia 28 do mês passado os seus 27 anos enquanto associação e os 37 de existência do grupo de danças de salão de Sines. Esta gala será o culminar de mais um ano letivo de muita dança, com a apresentação do trabalho desenvolvido por esta associação na região, que conta com a presença de grupos de dança convidados. É então mais logo à noite, 21h30, no Largo Marquês de Pombal, em Porto Covo.

0: Miguel Gameiro na M24, ele que vai estar por Santo António neste mês de julho, por ocasião da FASECO, de 16 a 19 de julho. Santo António recebe mais uma edição da FASECO, o grande certame do Conselho de Odmira.
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0: Uptown Funk com Mike Russens e Bruno Mars na M24. As últimas horas já estão preparadas. Logo a seguir aos comerciais da hora certa, eu estou de regresso para lhe fazer companhia durante mais uma hora nesta tarde quentinha de sábados. Até já.
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2: Passam agora 5 minutos das 5. Estamos de partida para mais uma hora nesta tarde de sábado 4 de julho na M24. Eu sou o Suzano e vou ficar consigo por aqui até bem perto das 6. Boa tarde.
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0: Imagina, Nuno Ribeiro na M24, são 5:15, olhamos agora o tempo este sábado quente. O domingo é a continuação do tempo quente, com céu pouco nublado do Olimpo, vento fraco a moderado, por vezes forte nas terras altas, e para amanhã temos mesmo uma pequena subida de temperatura máxima em algumas localidades a sul, máximas previstas de 32 graus para Sines, Sesimbra, Santiago de Cacém, Odmira e Faro, 35, 38 para Setúbal, Lisboa, Alcácer de Sal, Grândola e Ourique, 40, 41 para Oliveira, Estrela e Beja, e Évora poderá chegar aos 42 graus.
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nas, os GNRs são 5h29. Ah, e por falar em GNR, eles vão estar no próximo mês, por Grândola, por ocasião da feira de agosto, que acontece de 27 a 31 de agosto, claro. Dia 27, uma noite de dança com os DJs Dani Gato, Diogo Miranda e Diego Gonzalez, o DJ mais novo do mundo. E no dia 28, Tony Carreiras. No dia 29, Bárbara Tinoco. No dia 30, Slow J. E dia 31, os GNR.

0: The Gift, esta chama-se Verão. Por falar em verão, em Vila Nova de Santo André continua a festa de verão, esta noite, com mais uma noite de animação no adro da Igreja de Santa Maria. É a festa de verão do Jornal Ulem, que este ano tem a novidade do Festival do Petisco, ou seja, para além do arraial, a animação, a música, há também muitos e bons petiscos à sua espera. Esta noite, para animar a festa, está por lá o Mário Neves, há também o DJ Velvet, há também a atuação da Marcha das Asas, e é a partir das 7:30 da tarde.
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0: Bom, Marley na M24, estamos agora 8 minutos das 6 da tarde, está na altura de me despedir de si. Eu estou de regresso ao rádio segunda-feira pelas 7 da manhã, até lá. Desejo a continuação de um ótimo sábado, um bom fim de semana e, claro, se está de férias, continuação de boas férias.
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0: São 17 horas e 58 minutos.
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0: Temperatura atual, 33 graus.
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0: São 18 horas e 58 minutos.
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0: Temperatura atual, 31 graus.
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0: Temperatura atual, 27 graus.
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0: São 22 horas e 40 minutos.
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0: São 23 horas.
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0: Temperatura atual, 24 graus.
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0: É meia-noite.
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0: Temperatura atual, 23 graus.
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0: É uma hora.
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